Para 80 também se espera todas de The Guy People, por causa do it, bro, eu visto parece custo.